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Assim, nada o rio acima. Passaram o primeiro. Atingiram o quarto topo, mas não era suficientemente alto para o peixe de água. Com toda a sua energia, os peixes entraram no quinto topo, o mais alto lugar da Terra, o mais perto da Lua. Os peixes atiraram o peixe-diabo para fora da água. Os pássaros cantavam. O peixe-diabo estava satisfeito. Construiu aí